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0: músicas têm esse verdadeiro poder. Principalmente essas que a gente vai ouvir a partir de agora. Quem faz a programação musical e edição do Geração Litoral é o Marcelo Rangel. O DJ Jonas Brown faz a produção de áudio. E eu, Holliber Wanderson, tô aqui na locução e na audiência também. Ó, se liga no que vem por aí. Roupa Nova, Engenheiros, Titãs, Bob Sinclair, Gala, Oingo Boingo. E já no começo tem Charlie Brown, o Rapa, Europe e U2. E começamos com uma dupla da qual fazia parte o George Michael. Wake Me Up Before You Go Go é uma música da dupla pop inglesa Wham, lançada no Reino Unido em 1984. Foi escrita e produzida por George Michael. Essa é só pra começar o Geração Litoral.
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2: E aí, boa noite! Chegou aquela hora de relembrar alguns dos melhores momentos da nossa vida. Afinal, as

Essa guitarra do The Edge é inconfundível. U2 fecha o primeiro bloco do Geração Litoral com With or Without You. É a terceira faixa e o primeiro single do álbum The Joshua Tree, lançado em março de 1987. O U2 está produzindo um novo disco. E ano que vem já vai fazer 10 anos que não tem show do U2 aqui no Brasil. Não vejo a hora. Vamos lá pro segundo bloco do Geração Litoral. Tem Roupa Nova, Jota Quest, Paralamas, Bob Sinclair. E abrimos com 666, com dois Sirs. Sir Paul McCartney e Sir Michael Jackson. Foi a segunda vez que eles cantaram juntos. A primeira foi The Girl Is Mine, faixa do disco Thriller. Michael Jackson conheceu o que veio a ser o seu rancho Neverland, a terra do nunca, quando foi visitar Paul McCartney, que estava no rancho, filmando o videoclipe dessa música que a gente vai ouvir. Neverland foi a casa e o parque de diversões privado do Michael Jackson de 1988 a 2005. Voltamos a 1983 com...

0: Essa foi Love Generation, uma house music do DJ francês Bob Sinclair, que conta com a participação de Gary Pine, integrante da banda formada por Bob Marley, The Wailers. Love Generation foi lançada em outubro de 2005 e se tornou tema da Copa do Mundo de 2006. E por falar em Copa, daqui a pouco tem o tema da Copa do Mundo de Clubes da FIFA. Lembra qual? Acho que lembra, hein? Na, na, na, na, na, na, na, na, na, na. Falei. Freed from Desire, Gala, que se tornou o hit oficial do Mundial de Clubes FIFA. Já, já. Tem também Oingo Boingo, Engenheiros e... Ah, não, duvido. Essa aqui eu quero ouvir. O Marcelo Rangel apertou de vez aquele botão, viu? Programou Bichos Escrotos dos Titãs. Na reta final do Geração Litoral, a gente toca I Got a Feeling, do grupo americano Black Eyed Peas, faixa do quinto disco de estúdio, The Ends, de 2009.
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0: Um dos primeiros sucessos dos Engenheiros do Havaí foi essa música aí, Segurança, do álbum de estreia da banda chamado Longe Demais das Capitais, de 1986. Composta por Humberto Gessinger, a canção não é sobre segurança pública ou proteção pessoal, mas sim uma crônica irônica sobre status e aparências. Nem parece que esse som tem 40 anos, né? Foi a última de hoje do Geração Litoral. Quarta-feira que vem tem mais, 6 da noite. O Geração Litoral conta com a programação musical e edição do Marcelo Rangel. Produção de áudio do DJ Jonas Brown. E aqui na voz é o Oliver Wanderson. Fique com Deus, tá? Nós agradecemos pelo seu precioso tempo aqui com a gente, ouvindo a Rádio Litoral. Desejamos uma ótima noite e um fim de semana melhor ainda. Do jeito que você merece.
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2: Oi, sumido. Fiquei sabendo que você tá perguntando de mim por aí, né? Você fica pagando de desapegado, mas você não esquece as coisas que eu faço, né?

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falar qual é a boa de hoje. Beijo, bom dia pra Marcia Brit de Resistência. E Marcinha, que acordou cedo. Marcos Gargamel tá fechado com o Bruninho também. Hoje é dia de quê, Marcos Gargamel? Hoje é dia mundial de combate ao fumo.

0: especial aqui pra mim, pra minha família, que tá todo mundo ligadinho em você. Beijo, meu amigo. Na litoral, isso é mais que legal.
1: Adoro. Beijo, Valéria. Valéria lá de Santos Dumont, tá me ouvindo. Bom dia, ô Cris de Vila Graúna.
2: Muito bom dia, molecote. A sua Cris tá dodói. Fui no médico ontem, tô te atestado ontem e hoje.
1: Já testado, Cris?
2: Miguezinho. Minha alegria diária está na rádio hoje, então vou melhorar, com certeza.
1: Boa.
2: Beijos, molecote. Vou ficar aqui até as duas te ouvindo.
1: Oi,
2: tô muito, muito feliz em casa hoje. Beijos, Cris de Vila Graúna.
1: Cris meteu aquele miguezinho final de semana. Beijo, Cris. Bom dia pra Adriana de Argi Azteca. Oi, Dri. Cadê, Dri?
3: Bom dia, litoral. Bom dia, Bruninho. Aqui é Adriano de Jardim Azteca.
1: Oi.
3: Passando pra desejar um dia abençoado. Bruninho, toca pra mim, Natan e Zé Vaqueiro.
1: Vou tocar, vai.
3: Aproveita que
1: aí.
3: Eu tô obrigado.
1: Tá bom.
3: Beijo pra você e todos os ouvintes.
1: Tá ótimo.
3: Um bom domingo pra todos aí.
1: Beijo, ô Adriana. Minha amiga desgramada, Jana. Você tá por aí?
4: Bom dia, Bruninho Molecote!
1: Oi.
4: Passando para desejar um excelente domingo para todas as cadeiras cativas como eu. Claro, né, que eu estou aqui com você grudadinho até as 14, porque às 14 você vai vir almoçar na minha casa hoje.
1: Oi,
4: ô, Bruninho.
1: Oi.
4: Alguém tem que trabalhar, né? E esse alguém é você. E aqui, deixa eu te falar uma coisa, Bruninho, um recado bem dado aqui. Dani Telvina, tá falando bem assim que daqui uns dias nós vamos perder o posto do 001, hein? Porque Alex Bônus, na verdade, manda um monte de mensagem pra ela.
1: Aí, ó.
4: A Sol manda, Cleide manda, Horrible One manda. Natizinha também, ela falou assim, Bruninho, nunca mandou um abraço nem um beijo pra mim. Olha só, só quando você manda o danado do áudio. Ih, Bruninho!
1: É desgramada.
4: De novo, Dona Telvina, hein? Um grande beijo da sua amiga Diana, do Sérgio Vila Velha. Manda uma senha aí que eu quero ir pro show, na verdade, do Sorriso Maroto, Bruninho.
1: Não, você não vai.
4: Você
1: não vai, não, Jana. Você vai ficar em casa junto com o Dona Telvina. Dona Telvina pode ficar sozinha dentro de casa, não. Tá bom, Dona Telvina? Não vou levar, não vou levar Jana lá pro show pra ela ficar aí com você. Dona Telvina, você é desgramada, tá? Deixa você comigo. Você não sai do 001, não. Coloquei você embaixo do braço aqui, ó. Tem nada que tirou você daqui do 001, tá, ô Dona Telvina? Deixa você comigo. Deixa você. Tô de olho aqui, ó. Tô de olho. Beijo, Dona Telvina! Ô, Pretinha Kister, lá de Felpim, que também tá me ouvindo. É, mandando um abraço pro tio lá de Colatina. Bill, Pretinho. Ah, não, é Bill. O tio dela é o Bill. É a Pretinha que tá aqui, adorando passar o domingo com o Bruninho na litoral. Ah, eu adoro também. Aliás, em Colatina, eu tive lá esse final de semana, molecote. Aliás, o que que eu não fiz esse final de semana, né? Esse final de semana foi sinistro. Quem me acompanha lá no Instagram sabe tudo que o Bruninho fez. Me segue aí, molecote. Arroba o Bruninho Andrade, ó. Sexta-feira eu fui pra Colatina, fiz lá o feirão de carros seminovos ali da Beira Rio. Depois eu fui lá pro Arena, lá pra Arena North Star de noite, teve o Gazeta Empresarial. Ontem eu vim de Colatina, dei um pulo lá em Linhares ainda. De noite eu vim pra festa, eu vim pra correr, fiz a corrida aqui, a corrida da lua cheia, de noite. Depois eu fui pra festa do Divino, lá em Viana, encontrei com Nayara Azevedo, ela me deu 50 conto, ela me deu 50 reais, Nayara Azevedo. Eu vim pra rádio hoje, molecote, eu vou confessar pra você, eu dormi essa madrugada 3 horinhas aí. Eu tô aqui com a cara inchada, eu acho que se eu tocar muita música eu vou até tirar um cochilo. Então deixa eu dormir não, molecote, vai mandar mensagem aqui no Instagram, no WhatsApp da Litoral, vai conversando comigo. Se quiser mandar mensagem lá no meu Instagram também manda, arroba obruninhoandrade. Manda mensagem lá, vem conversar comigo pra eu não dormir, porque senão eu vou tirar um cochilo aqui no estúdio da Litoral. Cara, mas eu tive com a Nayara Azevedo ontem, sensacional, mulher bonita também, né? Mulher bonita, simpática. Eu postei lá no meu Instagram, me segue aí pra você ver, vai lá curtir minha foto que eu tirei com a Nayara Azevedo. Vou postar no feed agora, que eu tive com a Nayara Azevedo ontem, e anteontem andei de Camaro Amarelo com Munhoz e Mariano lá em Colatina. Um final de semana, esse pessoal teve o privilégio. Munhoz e Mariano tremeram na base quando viram o Bruninho lá em Colatina. E Nayara Azevedo ontem quase chorou quando me viu, cara. Ela falou, Bruninho, eu vim enviando por causa de você. Eu falei, ah, tá certo. Vai lá, vou postar agora no meu feed, arroba o Bruninho Andrade, uma foto com os dois. Thiago Martins, também é outro. Quando me vê, fica doido. Canta pra gente aí, Thiago.

0: muita gente mandando mensagem, acordando cedo no domingo. Talvez outras pessoas nem acordaram, porque estão virados, né? É o seu, é quase o meu caso, eu só dormi 3 horinhas. Ô, Anne, de Vale Encantado, bom dia. Como é que tá seu domingão? Cadê a Anne? Oi, Anne.
1: Bom dia, Juninho. Eu sou Anne Marie, do bairro Vale Encantado, porque na Litoral está legal, estou te ouvindo. Quero um alô seu, manda um alô aí para meu marido, João Cláudio Cador, que ele está ouvindo, e para todos que estão ouvindo essa rádio neste domingo maravilhoso. Beijos, porque na Litoral estou legal. Ouço vocês todos os dias, tá?
0: Ah, que bom, feliz, Anne Marie. Que bom que você tá sempre ouvindo o Bruninho aqui na Litoral.
2: Bom dia, Bruninho. Oi, Molecote. Chama, domingo. É o que eu sempre falo, né? No domingo, às vezes vocês pensam assim. Ah, domingo, esse povo não quer ouvir rádio, não.
0: O quê?
2: A gente vai ficar sozinho aqui, nada.
0: Não, menina.
2: Aqui é só ouvinte fiel.
0: Eu sei disso.
2: Tô aqui ligadinha, ali aqui do bairro Nossa Senhora da Penha. Manda um beijo pra mim, meu marido Tonhão, sogra, sogro. Valeu, Bruninho.
0: Eu vou falar um dado importante pra você aqui, o Aline da Naturalia, Aline lá de Nossa Senhora da Penha. A gente tem o Ibope todos os meses, né? E dentro do Ibope, dentro de toda a pesquisa do Ibope, fala como é que é a audiência da rádio na segunda, na terça, na quarta, por horários. A gente sabe quais são os horários que tem mais audiência, quais são os dias que tem mais audiência. E o domingo é o dia que tem a maior audiência, velho. Não é só a Litoral. O rádio, o domingo, as pessoas às vezes até pensam, né? Ah, não, é porque domingo não tem muita audiência. O quê? Domingo é a maior audiência que tem, bicho. A audiência chega a dobrar em certos horários, assim, em comparação com durante a semana. Porque tem gente, ô Aline, que pensa assim, ouve só no trabalho, ouve só enquanto tá indo pro trabalho, dirigindo, que nada. A maior audiência do rádio são as pessoas ouvindo em casa. E o domingo é a maior prova disso. As pessoas não estão trabalhando, estão em casa e escutam muito o rádio no domingo. Então, o domingo tem uma audiência fenomenal. Eu sei que quando eu venho pra cá trabalhar no domingo, eu não tô trabalhando sozinho. Eu tenho uma multidão espalhada por todo esse Espírito Santo, Brasil e o mundo ouvindo a Litoral. Por exemplo, lá em Japira, nesse exato momento, cara, eu tava em Colatina e eu, sim, quero mandar mais uma vez um beijo pro povo de Colatina, porque eu me senti muito abraçado em Colatina esse final de semana. A audiência da Rádio Litoral lá em Colatina é esmagadora, bicho, todo canto lá. Lá no hotel que eu tava, eu fico acanhado, né? Eu fico meio sem graça, eu fico assim, tô aqui, não sei se as pessoas me conhecem. Bicho, o cara lá da recepção falou, Bruninho, você tava na rádio hoje, 2 horas da tarde, você tá aqui já. Eu falei, pois é, cara. O pessoal lá conhece. E todo mundo lá em Colatina falando que adora escutar esse cara aqui, ó.
3: Bom dia, meu Bruninho, mano. Tem outros anos pedoneais. Cheguei da igreja há pouco tempo, né? Tá friozinho, amigo, gostoso, né? Esse clima.
0: Um pouco aí fora.
3: Ouvindo você, tô em litoral, viu? Não deixo de ouvir você e nós também. Bom domingo, boa semana.
0: Tá bom, Matheus, você foi pra igreja? Você rezou pelo Bruninho? Tem que rezar, cara. Pra Deus abençoar a vida do Bruninho pra continuar muitos anos com você aqui, Matheus. Bom dia, 9h54.
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0: Quem dera.
7: Tá gelada. Que cerrou.

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0: Forte, bom dia família, litoral, um ótimo domingo a todos. Manda um alô aqui pra nós trabalhando na lavanderia temporada. Um alô pra Nath que tá de folga, tá bebendo com moderação, que amanhã é dia.
1: Será que vai dar Miguel?
0: É nóis, tamo junto, Deus abençoe nosso dia.
1: Bom dia, beijo, Rosi. Beijo pra Eduarda Machado lá de Santos Dumont. Oi, Duda.
2: Bom dia, Bruninho Molecote. Eduarda de Santos Dumont da Velha. É, Bruninho. Sua agenda tá cheia, lotada, hein? Isso é importante, né? Outra coisa, né? Nós da litoral, a gente sempre é importante, né, Bruninho? Olha pra você ver. Tô aqui na calçada de casa, resolvi tomar um solzinho.
1: Você tá melhor
2: mas
1: que
2: só
1: eu.
2: Em alguma partes do corpo, né? Então eu peguei meu guarda-sol da litoral que eu ganhei da litoral.
1: Você
2: é lógico,
1: tá
2: maravilhoso. Todo mundo que passa fica olhando. Minha esposa Josi está tomando cervejinha e eu aqui embaixo do meu guarda-sol da litoral, ouvindo a litoral.
1: Que vida
2: como você,
1: boa,
2: né, Bruninho? O mais... como se diz, né? O mais ocupado que eu já vi dessa rádio. Né, Bruninho? Um beijo, Bruninho.
1: Ô, meu Deus do céu, mas eu tô com inveja de você, Eduarda. Ela tá lá na calçada da casa dela. Botou a mesa, botou a cadeira, guarda-sol, quer nem saber se tá atrapalhando os outros que passam na calçada. Ô, Duda, beijão, minha amiga, aproveita o seu domingão aí. Eu preciso pegar leve, tô trabalhando demais. Edna de Porto Novo, beijo, bom dia. Bom dia pra Viviane Neves, oiê.
3: Bom dia, Bruninho.
1: Oi,
3: bom
1: Vivi.
3: Dia, Rádio Litoral.
1: Bom dia.
3: Passando pra desejar um feliz domingo para todos os ouvintes.
1: Tá mandado. Ô, Lidiana, bom dia pra você, pra lindona da Tainá também.
4: Sim, molecote, bom dia, bom domingo,
1: oi.
4: Meu amigo.
1: Bom dia.
4: Que Deus abençoe nosso dia.
1: Amém.
4: Um alôzão aí pra todos os ouvintes da Litoral.
1: Amém.
4: Especial pra galera da Cidade Continental, sempre coladinho, ligadinho com vocês.
1: Sim.
4: Beijão, te acompanhando até as duas, hein?
1: Opa.
4: Na Litoral, eu tô legal. Lidiana Scarpa, Cidade Continental. Beijo.
1: Beijo, Lidiana. Jaqueline de Linhares, oi Jaque.
5: Bom dia, Bruninho, manda um alô pra mim, Jaqueline Linhares, pra toda a minha família. E eu sou ouvinte de todas as horas da rádio, eu não escuto só no domingo não, eu escuto de manhã, de tarde, à noite, é só eu chegar do trabalho e a Rádio Litoral. Escuto no celular, porque não tem outro jeito de escutar.
1: Mas
5: a Litoral é a minha rádio favorita.
1: O importante é escutar a gente, tem gente que escuta no celular, tem gente que escuta no carro, tem gente que escuta no... na Alexa, tem gente que escuta no site, tem gente que escuta no radinho, aqueles rádio antigo. Tem gente que tem uns rádio antigo, velho, que funciona lá. Você tá doido? Já que fico feliz que você tá aí me acompanhando. A Eliane Rocha, bom dia!
6: Bom dia, Bruninho Molecote, Eliane de Maria Ortiz, nada como um final de semana após o outro. Um dia o jogador do Flamengo expulso, no outro é do outro time, tá tudo bem, ganhamos mais uma. E tamo vivo no campeonato. Abração pra todos aí que estão ouvindo e ligadinho na melhor. Valeu, Bruninho.
1: E hoje Vasco vai comer frango com quiabo. Hoje Vasco vai comer galo com quiabo. Ô, Cadu, bom dia! Cadê? Vai lá! Alô?
7: Fala, Bruninho, molecote!
1: Oi!
7: Aqui é João Cláudio Cadu,
1: do Vale
7: Encantado.
1: Ué!
7: Escutando vocês aqui, junto com meu bebê, Anne Marie.
1: Boa!
7: Aqui na Litoral. Eu tô legal.
1: Valeu, que vida boa, meu parceiro.
7: Só litorando hoje, hein, Bruninho?
1: Ai, litoral, cão! 10 e 18, Manuzinha também tá me ouvindo, cadê Manuzinha?
8: Bom dia, tio Bruninho, abençoa domingo.
1: Não, peraí, fala de novo.
8: Bom dia, tio Bruninho, abençoa domingo.
1: Meu Deus, para tudo, porque ela falou Bruninho?
9: Para tudo.
1: Fala de novo, Manuzinha.
8: Bom dia, tio Bruninho, abençoa domingo.
1: Meu Deus, ela falou Bruninho. Que antigamente ela falava tio Boninho. Meu Deus, nossa bebê tá crescendo. Eu não tô preparado pra isso. Manuzinha, um beijo. 10 e 19. Vamos agora com a sequência litoral pra dar aquela animada desse domingão. E você continua mandando mensagem no 999-86-1050.
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deusa. Tô de olho em você. Facinha frita de resistência. Mandando beijo pra Marusa Briones, a Patrícia e Fernanda Brunck. E agora na Litoral tem mais música. Coloca o Thier aí. 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

é Thier, na Litoral. Nome completo, onde mora e boa sorte. Vamos lá, participação geral. Deixa eu falar aqui da Maria Cristina Marriel, de Mata da Serra, tá me ouvindo, junto com o maridão Vanderlei. Bom dia pro Sandro Lopes, de Nova Almeida, meu parceiro. É, Bruninho, acordamos com uma DR. Tomamos café de boa e agora já estamos preparando uma mini feijoada pro almoço. A vida como ela é. Manda um abraço pra nós, Sandro e Marcelene de Nova Almeida. Abraço, Bruninho. Meu amigo, quem nunca? Fala a verdade. Quem nunca, bicho?

0: Bom dia pra vocês. Soninha de André Carlone, olá!
1: Olá, molecote, bom dia! Nossa, que bom passar um dominguinho com você, não só durante a semana.
0: Que delícia!
1: Vamos trabalhar, delícia. Porque nós nascemos trabalhadeiros e não herdeiros.
0: Mulher trabalhadeira.
1: Eu também estou trabalhando.
0: De boa.
1: Beijo, beijo, fica com Deus, acabei de chegar da igreja.
0: Tá bom.
1: Rezando pra todos nós. Soninha André Carlone. Beijo, beijo, bom trabalho, molecote.
0: Beijo, Soninha. Ednella Luz lá em Vila Nova de Colares. É, bom dia. Ah, olha o Fernando Brunck aí, meu irmão. É, a família inteira ouvindo, Ednella. Você tá doido. Edilene Lugão do Taboazeiro. Bárbara Helena de Morada da Barra também tá com o Bruninho. Tati Terra, lá de Felrosa. Tá mandando um abraço pra Willas de Felrosa também. Beijo, Tatiane. Luzia de Cocal, bom dia. Solange tá com o Bruninho também, lá no Sul. Oi.
2: Alô, Bruninho.
0: Alô,
2: Rádio Litoral.
0: Oi.
2: Aqui é Solange de São Domingo de Baixo, Muqui.
0: Uhum.
2: Bruninho, que friozinho gostoso, né?
0: Tá mesmo.
2: Olha, Bruninho, quero que você mande um alô aqui pra minha tia que tá aqui em casa. É, pro Rafael, Ana, lá
0: Opa.
2: Do aeroporto. E pra todos que estão me ouvindo, tá?
0: Ah, bom.
2: Ó, Bruninho, Oi. Hoje aqui em casa é uma salada.
0: Ai, que delícia.
2: Com um franguinho, oh. arroz, feijão. Que a salada não pode faltar, né,
0: não
2: Bruninho?
0: Pode não.
2: Tá bom, né? Não. Não, tá gostoso?
0: Tá uma delícia, menina. Aproveita seu domingão aí. E ó, tá frio mesmo, tá? Ontem lá em Viana, quem for pra Viana hoje, hoje tem o show lá do Ferrugem, vai com roupa de frio que cê tá doido, eu passei aperto ontem. Ô, Claudia, Claudinho de Rio Marinho, sua danada, bom dia.
3: Bom dia, Bruninho, seu lindo, Claudinho Oi. Do Rio Marinho de Vila Velha, já treinamos hoje, agora fazer aquele ranguinho,
0: tá
3: bora pra cima. Feliz domingo aí pra todos nós,
0: bom,
3: um beijo, porque
0: dia.
3: Na litoral eu tô mais que legal.
0: Beijo, minha delicinha, bom dia pra Jenny também. Oi, Jenny.
4: Bom dia, Bruninho.
0: Oi.
4: Aqui é a Jenny de Nova Esperança 2, Cariacica.
0: Ah.
4: Eu gostaria que você mandasse a música do...
0: Do... Eu vou tocar a música do... Pode ficar tranquilo. Beijo. Ô, molecote. E a Neia Freitas, lá de Linhares também. Oi, Neia. Bom dia.
5: Bom dia, Bruninho, molecote. Ah. Vamos que vamos. Estamos aqui em Uruçuquara.
0: Ah.
5: Ouvindo você nesse paraíso tropical.
0: É bom aí, Uruçuquara?
5: Manda um alô aí pra
0: não.
5: Paula Imberti, meu filho Mário, minha filha Carol, minha nora Thaís, meu neto Nicolas, meu genro Will, pra todos os ouvintes da Litoral. Vamos que vamos. Hein?
0: Tá
5: um
0: bom.
5: Ótimo domingo pra todos.
0: Bom dia. Bom dia pra Dona de Colatina, que não foi lá me ver. Eu tava lá em Colatina, ela não foi me ver. Beijo, Dora. E ela falou que o marido dela é atleticano. E é isso. Hoje o Vasco vai comer galo com quiabo. 10h50 na Litoral.

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0: Toledo manda pra mim, tá? É, hoje eu quero mandar só um beijão pra Manu. Eu achei que a vozinha dela tava meio estranha. Ana Paula, faz um suco de limão com couve pra ela, pra limpar o pulmão, caso ela esteja gripadinha. Eu senti a voz diferente.
1: É óbvio
0: que você tá dando xarope, mãe extremada que você é.
1: Isso aí.
0: Mas a couve ajuda a limpar de pulmão.
1: Ai, eu não sabia.
0: E outro dia fez limão com inhame, tá? Só que esse tem que beber mais rápido, tem que beber na hora que ele é feito.
1: Eu não sabia, não.
0: Um beijo, saúde, Manuzinha, que achei que a vozinha dela tava meio estranha. Ana Paula, faz um suco de limão com couve pra ela, pra limpar o pulmão, caso ela esteja gripadinha. Eu senti a voz diferente.
1: É
0: óbvio que você tá dando xarope, mãe extremada que você é.
1: Isso aí.
0: Mas a couve ajuda a limpar de pulmão.
1: Ai, eu não sabia.
0: E outro dia fez limão com inhame, tá? Só que esse

0: só 25 anos. A Manu não pode ser mais velha que eu. Impossível. Beijo, Rosimara. Beijo, Manuzinha. Milena Suete. É, Bruninho, bom dia. Sou Milena de Guaçuí. Quero dedicar uma música aí do Zé Neto e Cristiano quase todo dia pro meu marido Anderson Mendonça, amor da minha vida, meu povo de Guaçuí, lindo e maravilhoso. Milena, minha conterrânea, um beijo pra você, pro Anderson Mendonça também, povo de Guaçuí, povo da Pérola do Caparó, que ama, que mora no meu coração, cidade que eu tanto amo, que eu, ai, que eu sou apaixonado no Guaçuí. Que saudade do meu querido Guaçuí. Ô, oh, quem mais tá por aqui? Carioca Rosenberg, desgramado!
1: Bom dia, bom dia, bom dia, molecote, meu parça! Rosenberg de Interlagos, mais conhecido como Carioca.
0: Você tá na praia, velho?

0: praia.
1: Coroa vermelha, Porto Seguro, você tá doido. Bora, bora, bora. Venha, venha. Fui. E na litoral, eu tô legal.
0: Carioca, seu desgramado, você tava aqui um dia desse, você já tá lá em Coroa Vermelha, bicho. Uma das praias mais lindas desse Brasil. Não acredito nisso, não. Rosenberg, na próxima encarnação eu quero nascer carioca. O carioquinha, né? O carioca motorista de aplicativo. Não carioca do Rio de Janeiro. Carioca você. Eu quero nascer Rosenberg. Porque eu amo ser capixaba e quero continuar sendo capixaba sempre. Mas eu quero nascer Rosenberg. Porque a vida dele tá fácil, bicho. Tá lá em Porto Seguro. Saudade de um Porto Seguro. Saudade de uma torre, velho. Quem mais tá aqui? Jordi?
2: Bruninho, molecote.
0: Ué.
2: Na litoral, eu tô legal. Ah. É, toca um som pra nós aí, Bruninho.
0: Vou tocar um monte de som pra você.
2: Domingão aí, o sol tá bom, o tempo tá bom. Uhum. Tô tomando um aqui já, hein? Domingão, você tá aí trabalhando.
0: Você acha isso bonito, né, meu parceiro? Tá lá, Bruninho, você aí trabalhando e eu tomando uma. Joga na cara! Joga na cara! Mais uma, oi, Francisco.
3: Bom dia, Bruninho. Tudo bem?
0: Tudo bem, meu amor?
3: Ótimo domingo pra você, pra todos da rádio. Que Deus abençoe vocês no domingo de vocês, viu? Aqui, Francisca, de Vila Nova do Colares.
0: Tá ótimo. Beijo, Francisca. A Karine Christian de Aracruz também tá com o Bruninho nesse domingão lindo. Beijo, Karine. E mais gente, claro que tem que ter uma renta de gente aqui que eu tô passando até mal. Danilo Santos de Jacaraí. Fala, Danilo.
4: Bom dia, Bruninho Molecote. Ué. Danilo Santos de Jacaraí, tudo bom?
0: Que boa.
4: Rapaz, eu vi você lá no, na Feira dos Municípios, no, na quinta-feira.
0: Eu tava
4: tá
0: lá.
4: Importante. Lá, só solenidade política. Uhum. E eu acreditando nisso, né? Isso já aí. Faço votos, já tem 2 anos isso, já te falei várias
0: que
4: vezes,
0: fala,
4: que você vai ser o nosso vereador.
0: Eu vou mexer com isso não, velho. Danilo, se tem um negócio que eu não entro é política, cara. Eu mexo com isso não. O Danilo fala comigo mesmo, cara, tem muito tempo. Bruninho, você tem que ser político. Eu falo, Danilo, deixa eu quietinho na rádio, alegrando, animando o povo, porque esse é o meu dom. Bruninho nasceu pra isso, pra trabalhar na Rádio Litoral ainda, tá? Na litoral, pra fazer a vida do povo mais feliz. Danilo, você é meu boi no lambe. Tamo junto, meu peixe. Ah, e é isso, molecote. Na hora da coincidência. 11 horas e 11 minutos. 11:11, tudo igual. Vamos pra resultado de promoção? 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

Deus abençoe o nosso dia, esse dia lindo, maravilhoso. Inês de Ilha das Flores. Deus abençoe todos vocês aí da rádio e todos os ouvintes que estão ouvindo na Litoral, porque na Litoral eu tô mais que legal.

0: Obrigado.
1: O que que tu tá aprontando hoje, Bruninho? Acorda pra cuspir, Bruninho. Molecote, beijo, tá com Deus.
0: Você tá doido? Ô, Neuza, que é isso, Neuza? Adalberto Souza lá do Jabaeté, bom dia. Bom dia pra Marcos Prete. Bom dia pra Fernando Arthur de São Pedro. Fala, Fernando.
2: Bom dia, Monecote. Aqui é Fernando de São Pedro, na bom Litoral Tomás, que é legal. Vamos que vamos. Partiu pro trabalho.
0: Valeu, não é só eu que tô trabalhando hoje, tá vendo? Bom demais. Silvio Rocha, tá mandando abraço pra todo mundo que tá lá em Portugal. Valeu, Silvio. Mazinho. Ah, lá de Colatino, tirei uma foto com ele ontem.
3: Fala, Bruno Molecote, aqui é o Nicolino que tá falando. Você esteve aqui na minha terrinha Colatina, sabe? Você tava aqui de boa, né?
0: Eu tava.
3: É isso aí, rapaz. Você é a cara do meu sobrinho, Pablo. Manda um alôzão pra nós aí. Valeu, um abraço.
0: Valeu, Molecote. Tive com ele lá em Colatina. O povo de Colatina é maravilhoso demais. Ele falou que eu pareço muito com o sobrinho dele. Espero que o sobrinho dele não faça nada de errado lá. Não fique em cima lá da mulher dos outros. Pra poder não dar problema pra mim quando eu for em Colatina, né? Bom dia. Júnior, Bruninho, Molecote, manda um abraço pra mim, Júnior Monteverde, de Londres, vou ficar estalando, trincando igual o sol na litoral, não tô nada mal, mas que legal, valeu, Molecote. Tem mais um, tem um Tião, Tião, oi.
4: Bom dia, Bruninho.
0: Oi.
4: Molecote, é Bruninho, manda um alô pra galera que tá aqui no sítio do Zé Nogueira, interior de Linhares, entendeu? Uhum. Ontem nós fizemos aquele aniversário.
0: Boa.
4: Na casa do meu primo Lucas.
0: Boa. Nem chama, né?
4: Tô na litoral Tomás, que legal.
0: Valeu, Molecote. Silvana de Bunguba, Cariacica, tá me ouvindo. Marcão de Comilândia. Cássio de Serra Dourada 1. Fala, Cássio.
5: Bom dia, bom dia, bom dia, Bruninho Molecote. Fala pra nós, Bruninho Molecote. Você tá doido, menino. Manda um abraço aí pro Petrúcio, motorista de APP.
0: Aham.
5: Você tá doido, menino, na litoral, tô mais que legal.
0: Ô, Rose, bom dia.
6: Bom dia, litoral. Passando aqui pra desejar um bom domingo pra vocês, um domingo de sol, né? Uhum. E aqui é a Beatriz, de Praia Grande.
0: Ela pegou o telefone da Rose. Beijo, Bia. Bom dia pra Melri, chama, Melri.
7: Bom dia, Bruninho Molecote, bom dia, Ouvistar Litoral. O dia tá lindo, né, Bruninho?
0: Tá se chamando
7: tá
0: quem?
7: Tá se chamando Bruninho e Melri. Aqui é Melri de Vale Encantado, na Litoral, eu tô legal. Chama, Molecote.
0: Beijo, Melri. Ô, Rony.
8: Bom dia, bom dia, bom dia, Bruninho Molecote. É nóis por cá nos aplicativos. Uhum. Saindo aqui agora de Viana.
0: Boa.
8: Tá aí pro tal do Vila Velha.
0: Aí, sim.
8: E vou dar uma carona pra você e ouvir na litoral, ó. Escuta.
0: Ah, cadê?
8: Tô ligadinho na litoral. Meu. Na litoral eu tô mais que legal. Um ótimo domingão aí, Molecote.
0: Tô litorando aí no Uber, meu parceiro. Gleice Pina, bom dia. Gleiciane é de Argolas e Vila Velha. Tá querendo ouvir um alemão do forró, mandando um beijo pra tia Sandra, pro tio Antônio, Antônio José. Eles moram em Resplendor, Minas Gerais, mas estão ouvindo a litoral lá em Resplendor. Que bacana, velho. Beijo pra eles. Beijo, Gleiciane. Gleiciane de Argolas, em Vila Velha. E vou fechar com a Luísa. Oi, Lu.
9: Oi. Bom dia, litoral. Aqui é a Luísa Taíde. Mando um abraço pra toda a minha família. Pra mim.
0: Isso.
9: Amo vocês. Na litoral, estou mais que legal. Estou tomando uma pra me reanimar pra começar o meu almoço.
0: Delícia.
9: Na litoral, estou mais que legal.
0: Almoço, amiga. 11h31.

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0: O João Borlini, meus netos Davi, Ana, Carolina, Rafaela, Valentina e a caçulinha Maria Cecília. Beijo pra toda a família aí, tá, Sueli? A Eliane Pereira de Graúna tá lá me ouvindo também, junto com a Cris. Bom dia, bom domingo pra vocês. Bom dia pra Berê lá do Nossa Senhora da Penha. Eita, Lelê!
1: Bom dia, Bruninho, molecote. Oi. Fala comigo, bebê. Natural, eu tô mais que legal. Eita, Bruninho, você no domingo trabalhando é top demais. Eita, Lelê. Manda beijo aqui para Berê, para meu filho Matheus, para todos os ouvintes da número Litoral 62.3. E na Natural, eu tô mais que legal. Bora, que o dia tá lindo, maravilhoso.
0: Bora que bora.
1: Chamando o Bruninho.
0: Tá se chamando.
1: Hoje o dia pegou a tua cara, Bruninho. Lindo, maravilhoso.
0: Ai, que delícia.
1: Beijo. E ruim.
0: Ô, Berê. Rosângela. Bom dia, Rosângela.
2: Ei, Bruninho, molecote. Oi. Bom dia, tudo bem com você? Sou tudo. Eu, Rosângela Bernardoni, do bairro São Miguel, em Palatina. Bruninho, deixa eu mandar um bom dia pro meu esposo Paulo, pra minha nora Priscila, pra minha neta Isabelle, pra toda a família Bernardoni, pra você.
0: Obrigado.
2: Pra todos a cadeira cativa. E beijo, Bruninho. Tenha um ótimo final de semana.
0: Beijo, Rosângela. Bom dia pro Fabrício de Estrelinha. Tá comendo uma barrinha de cereal, meu parceiro. Barrinha de proteína. E tomando uma estelinha. Que vida boa, hein, molecote?
3: Bom dia, Litoral. Bom dia, Bruninho, molecote. Aqui quem fala é Fabrício do Estrelinha. Gostaria que você mandasse um alô para a galera aqui da Rua 13 do Estrelinha, principalmente meu amigo Deném, meu amigo Thiago e meu amigo Pablo. E especialmente para a minha esposa Verônica, que hoje é domingão. A gente vai ter que tomar aquela cervejinha geladinha. Com meu amigo Luiz Curijão fala, né? Geladinha, Litoral. Mais do que legal, sai cachorro.
0: Alô, Fabrício. Luiz Curijão é personagem nosso aqui. Mas quem? A Lucinéia Bosquete lá do Graúna. Tá mandando um bom dia pra Heloísa. É, que ela tá ansiosa. Ô, Heloísa, você tá ansiosa aí, menina? Bora tomar um chá de guariroba pra ficar de boa. Tem mais um? Deixa eu ver se eu coloco mais um aqui. Ei, molecote, você quer que eu coloque mais um? Vou colocar mais um. Você quer que eu coloque? Coloca.
4: Bom dia, Bruninho, molecote.
0: Bom dia.
4: Beleza? Manda um abraço pra minha esposa lá de sempre, meu irmão Wesley. E pra todo mundo do bairro Rede São Vitória, meu cunhado Darildo, pra minhas irmãs, Simone, Alcione, Maria. E tamo junto, meu irmão. Bom final de semana pra nós.
0: Valeu, meu parceiro. Agora sim, meio-dia e um, vou pro intervalo rápido, 10, volto já. E na sequência tem Axé Litoral. Aquela sequência de axé pra você curtir o seu horário de almoço aqui na Litoral, a número 1.

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0: povo, eu quero ouvir cadê geral. Coloca a Dudamel aí, que não falou até agora.
1: Olá, bom dia novamente. Quem fala aqui é Dudamel, diretamente de Cachumirim. Mandar um bom dia pro Amarildo, um bom dia pro GR Barro, Roseli, Graziele, um bom dia pro André Boca de Sacola, um bom dia pro Marco, Thiago, um bom dia pro Matheus Marataízes, um bom dia pro Gil Gomes, um bom dia pro Toninha, Plachete, Verino Pula Pula, bom dia, Dudamel de Cachumirim. Beijo, fui.
0: Beijo, Dudamel de Cachoeiro. Coloca aí também, Gilmar Santos, tá me ouvindo? Tá querendo ganhar o kit, é lá da Praia da Baleia, valeu Gilmar. Marcelo Vieira do Bairro República, Marcia Brito de Resistência, Marco França de Santo Luís em Vitória. Abraço pra Eduarda Machado de Santos Dumont, já mandei. Jerusa Psaia lá em Guarapari também, tá ouvindo, querendo ouvir um Bel Marques. Mandando um beijão pro marido Ronier, que já vai tocar um Bel Marques aí, já tocou também, né? Aí no Axé Litoral. Bom dia pra Farias! Farias de Itaoca Pedra, mandando um alô pra todo mundo de Itaoca Pedra, pra esposa Diana, todo mundo ouvindo a Litoral. Mariano França, lá de Jacaraípe, Cláudia Meirelles, do Planalto Serrano também. Abraço pra quem? Luciana Gabriela, do São José em Vitória. Marcos Neto do Alecrim, meu parceiro, bom dia pra Maura da Lagoa de Carapibus, pra Cris de Vila Graúna, bom dia pra mais quem? Elcimara Carvalho, lá de José de Anchieta 2, na Serra. Gilmara, ei Gilmara, manda pra mim, de vez em quando trava o nosso WhatsApp. Ana Beatriz de Jardim Marilândia, beijo, bom dia, mais um.
2: Bom dia, Bruninho, como é que você tá?
0: Eu tô uma delícia.
2: Manda um alôzinho pra minhas colegas do restaurante do Mineiro, né, que alguém possa estar ouvindo.
0: Ah, com certeza.
2: E estou aqui preparando um frango com quiabo, uma polentinha. É isso. Bom dia, que Deus te abençoe.
0: Beijo, amiga. Fernando de Tabajara tá aqui também.
3: Bruninho, já pode ou tá cedo? Tava aqui na entrega do Shopping Cariacica. Vamos com tudo. Domingo, trabalhar, mas vamos beber daqui a pouco, né?
0: Você tá pensando nisso, né? Trabalha pra isso, né, meu parceiro? Boa, Fabiana, minha amiga.
4: Bom dia, meu molecote. Aqui é Fabiana Mascarenhas, passando para desejar abençoado domingo para nós. Uhum. Estou esperando o áudio do meu amigo Matheus Trevisani na Litoral. Amiga, do Mato Legal. Beijo.
0: Que já mandou muito cedo, já mandou, era umas 9h30 da manhã já. Já perdeu. É isso aí. Ô, Sabrina de Taboazeiro. Leandro Leite, meu parceiro. Lá de Linhares, tá mandando um beijo pra sobrinha que estão aniversariando hoje. Sara Leite e Ana Beatriz, beijo aí pras sobrinhas. Quem mais? Anderson Mendonça, Anderson de Iguaçuí. Bruninho, manda um beijo pra minha amada Milena, dizer que ela é a mulher da minha vida e que eu amo ela muito. Abraço, meu amigo, tô ligado. Valeu, Anderson, um beijo pra você e pra Milena de Iguaçuba. E agora tem mais, né? Solta aí.
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0: parceiro, bom dia.
1: Boa tarde, Bruninho, molecote. Aqui é o Luiz Paulo, de Colina de Laranjeiras, passando para mandar um abraço especial para minha esposa Nilda, para minha filha Maria Paula, para todo mundo que tá ligadinho na litoral desse domingão maravilhoso. E aí, molecote, já pode ou tá tarde?
0: Não.
1: Na litoral, eu tô legal.
0: Tô trabalhando, meu parceiro, não posso. Diferente do meu amigo Léo Pestana, que só manda foto pra mim aqui, tá ele, Fernando e a Ana, no carro partindo pra Pedra Azul. Que vida mais ou menos, cara. A vida do empresário da Casa de Carnes é diferenciada. Manda ver, vai lá torrar os milhões, que eu sei que tá na conta, Léo Pestana.
2: Pedro, bom dia, muito obrigado pelo sorteio do convite aí do Thiago Martins, show no aeroporto, onde tava show de alto nível.
0: Gostou muito, Paulo César? Valeu, meu parceiro. Luzimar de Cachoeiro tá me ouvindo também. Cadê? Não, é Robson de Cachoeiro. Olha só, de onde que eu tirei Luzimar? Oi, Robson.
3: Bom dia, Bruninho Molecote. Tô aqui no meu, na minha área VIP, tomando uma cerveja e ouvindo a litoral.
0: Tá certo.
3: Vou mandar a foto pra você, não, Bruninho, mas não fica
0: não.
3: Chateado, não, não fica brabo não, que nós estamos aqui. É Robson, o pedreiro, tô aqui com meu amigo Cleiton, meu filho Fabrício, e nós estamos aqui na área e vão acender a churrasqueira daqui a pouco.
0: Daqui em Cachoeira é 2 horas. Eu acho que dá tempo de eu chegar aí até começar a embrasar essa churrasqueira, hein?
4: Boa tarde, Bruninho. Aqui é Luzimar Ramos, Alto Eucalipto, Cachoeira de Mirim. Passando pra desejar um domingo maravilhoso a todos. Ai, Bruninho, esse Botafogo ainda vai acabar comigo.
0: Aí, ó. Mais uma botafoguense pra conta.
4: Eu tô legal.
0: Agora são 17 botafoguenses que eu conheço. Luzimar, Léo Pestana... Mas quem é? São 17 botafoguenses. Tem o Fábio Grampola. São 17. Querendo bater 20 botafoguenses até final do ano.
5: Boa tarde, molecote. Boa tarde, boa tarde. Aqui é a Magna aqui de Marechal Floriano. Fica ligado, hein?
0: Entendeu?
5: É, manda um abraço pra galera aí de Marechal Floriano, rapaz. Um pouquinho friozinho aqui, mas tá gostoso, hein? Fica ligado. O sol começou a aparecer.
0: Boa.
5: É nóis aí, meu irmão. Na litoral, eu tô mais que legal, hein?
0: Deve estar um clima.

0: dia, solzinho pra... falando. Manda aquele alô pra Colatina, na litoral de Tomate, que legal. Maria Isabel. Bom dia.
1: Eu passei um frio em Colatina, gente. Tava frio lá. Você tá doido? Passei lá sexta e sábado. Muito frio. Algo de errado não tava certo. Oi.
2: Bom dia, Bruninho. Oi. Até que enfim, deu a cara no domingo, hein? Nossa, você tava era muito folgado, hein? Esse rodízio aí tá errado.
1: Trabalhei três domingos seguidos.
2: Bruninho não vinha.
1: Vou esfregar na sua cara aí, Ali.
2: Tá errado esse rodízio aí.
1: Trabalhei três seguidos.
2: Mas então, domingo aí, né? Tamo aí na cozinha fazendo aquele peixinho. Acabei de chegar da Vila Rubim agora.
1: Opa!
2: Né? E tô preparando aquele peixinho. Fazer um bobozinho também. Uma muquequinha de banana da terra.
1: Aí, ó.
2: E aí, Bruninho, brota aqui, Alto Boa Vista.
1: Alto Boa
2: Aline,
1: Vista.
2: Aline, só vem, hein?
1: É caminho de morada de Laranjeiras? Eu acho que é, né? Não, acho que não é não.

0: Gostaria de desejar a glória, né? Um domingo à minha esposa Neide, meu filho Andrew e a você e a todos os ouvintes da Rádio Litoral. Já pode ou tá cedo?
1: Eu acho que já pode pra você aí. Jus Souza de Alvorada. Bruninho, hoje bora assistir duas seleções jogar. É, hoje é dia de duas seleções jogar. Seleção do Brasil e a seleção do Vasco da Gama. É isso aí, a Gil sabe das coisas. Vou até jogar a vinheta aqui nos dois, ó. Hoje é dia de...
2: Brasil!
1: E é dia também de... É isso aí, duas seleções. Gil Souza, você sabe das coisas. Oi.
3: Boa tarde, Rafael. Hoje tem Brasil, hein? Hoje vamos lá, Brasil.
1: Bora, Brasil. Brasil hoje é... Amistosos, né? Amistosos da seleção. Ô, Maria Hermes, minha amiga. Vai, Maria, fala.
4: Bruninho, molecote, bom dia. Aqui é Maria Elmo de Souza, do São Lucas. Quero ganhar esse kit aí. Bota meu nome no sorteio.
1: Então tá bom, vou mandar a senha.
4: Presente de aniversário, presente de dia das mães. Tudo você não me deu nada, hein? Manda uma música bem bonita. Bom domingo pra vocês. Boa semana pra nós. Que Deus abençoe.
1: Beijo, Maria Hermes, minha lindona, minha lindeza. Bom dia pra Josi, molecote. Tô aqui fazendo uma galinha com quiabo, escutando melhor. Josimara de Jardim Campo Grande, que delícia. Galinha com quiabo. Meu Deus, meu sonho chegar em casa hoje e Letícia ter preparado um frango com quiabo. Um anguzinho mole. Meu sonho. Ô, Salmo Cardoso, de Serra Dourada 1. Tá lá me ouvindo? Valeu, Salmo. Mas quem tá aqui? Fabrício Gomes, fala, molecote.
5: Fala, Bruninho, molecote. Oi. Manda um abraço aí pra Fabrício, Vargem Grande, Soturno, Cachoeta, Pimirim.
1: Tá mandado.
5: Manda alô pra Camila e Gabriel, curtindo aquele churrasquinho família, domingão. Domingo, vamos curtir que amanhã é segunda, boa, não vamos esquecer,
1: não
5: gente.
1: Não vamos esquecer não, meu parceiro. Vamos tentar não lembrar, né? Fica falando toda hora aí, a gente já sabe. Ô, semana começando. Ah, essa semana é mais curta, tem feriadinho, hein? Quinta-feira, dia de Corpus Christi, molecote. E aí, vai folgar esse feriadão?

0: Axé Litoral de hoje. E tem resultado de promoção, hein? Tô liberando o kit da Litoral com copo, boné e camisa. Quem faturou foi você, Ronaldo Domingos de Lima. Final de telefone 8... final de telefone 1111. Ele é de Serra Dourada 3. Se deu bem, hein?
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0: Intervalo comercial e daqui a pouquinho estamos de volta com mais música e a minha última hora aqui na Litoral. Sai daí não. Vai, molecote. Não foi. Agora foi.
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0: Mandar um abraço aqui pro meu amigo Robert, lá de Ribeira da Barra, fechadão com o Bruninho. Valeu, Robert! Ah, não, ele mandou uma foto que tá fazendo um churrasco, velho.

0: galho. Tá doido, churrasco completo lá. Ô, Ronaldo Domingos, fechadão com o Bruninho. Tá felizão da vida aí, ganhou presente. Fala aí.
1: Boa tarde, meu amigo Bruninho, molecote. Aqui é o Ronaldo Domingos, ele motorista de aplicativo de Serra Dourada 3. Uhum. Vim agradecer esse pé quente que você tem para fazer ganhar esse kit litoral. Muito obrigado. Boa. Eu tô aqui na casa do meu irmão Reginaldo e da minha cunhada Alessandra, junto com a minha esposa Ana Paula, porque na litoral...
2: Eu tô legal!
0: Ai, que delícia! Que bom que você ganhou, cara. Aproveita muito aí o seu kit litoral. Fábio de Jardim Tropical tá lá desesperado que eu não coloquei o áudio dele ainda. Vai,
3: Bom
0: Fábio!
3: Bom dia, Bruninho Molecote.
0: Oi.
3: Domingo, hein? Ah. Tô aqui em casa preparando o almoço pras cria.
0: Aham.
3: Né? E, Bruninho.
0: Oi.
3: Tá cedo ou já pode?
0: Não,
3: já pode,
0: você não pode não, meu parceiro. Você
3: litoral,
0: tá com os
3: eu tô mais
0: esperando.
3: Manda eu pros meus filhos, Maria Eduardo e Davi Lucas, que estão passando o final de semana com o papai.
0: Boa, Molecote.
3: Bebê.
0: Pega leve esse final de semana. O Jonathan Schmidl lá de Jardim Campo Grande. Bruninho, tá cedo ou já pode? Tô mandando aí a foto do frango com quiabo que a minha esposa tá fazendo. Aí você está me matando de inveja. Mandou a foto mesmo do franguinho com quiabo. Você tá doido? Franguinho, quiabo, uma batatinha. Putz, velho. Caraca, mano. Do jeito que eu gosto. Tá mandando um beijo pros filhotes Kaique, Crislane, Ana Juliana, Clara. E o genro Miguel. Todo mundo lá ouvindo. Cara, manda ver nesse franguinho com quiabo aí. Lembra do Bruninho? E é isso. Abraço. Deixa eu ver. A Fernanda. Não, Rafa. É Rafa. É Rafa aqui? Rafa. Rafael Silva, de Nova Carapina. Nova Carapina 2 na Serra. Bruninho, então eu e Fernanda, minha esposa. Meu filho Noah, no Uber, Eduardo, tá ouvindo vocês aí. Valeu, Eduardo. Passou num lugar aí que tá o trânsito, tá tudo agarrado. Valeu, molecote. Paulinho, porteiro de Felpim, que tá me ouvindo também. Foi lá na Feira dos Municípios. Grande Paulinho, porteiro. Ivan Eduardo de Novo México, em Vila Velha. Fernanda de Marata Beach. Manda um abraço aí pra torcida do Flamengo também, Bruninho. Pra minha família de Cachoeiro. Córrego dos Monos, Ericles e família e Tânia também. Tá fazendo um churrasquinho lá ouvindo. Tá junto com a prima Ângela, a loura de Guarapari. Beijo, Fernanda. Quem mais tá com o Bruninho? Vanusa Brioli de Brisamar. Beijo, Vanusa. Tem Ângelo. Fala, molecote. Oi.
4: Ei, Bruninho Molecote.
0: Ah.
4: Aqui é o Vec de Colatina.
0: Anjo
4: Bruninho.
0: Vec.
4: Hoje
0: Oi.
4: Tem Vascão, hein?
0: Hoje
4: Manda
0: tem.
4: Um abraço pro Doguinho, Orelha de Colher, minha esposa Vanessa.
0: Orelha de Colher.
4: Luara. Estão aqui curtindo a litoral e só daquele jeito, esperando ao jeito da hora do Vascão e a hora da seleção. Vamos ver se a seleção vai em algum lugar, hein, Bruninho?
0: Vamos
4: abraço.
0: Ver se vai. Vamos ver se vai. Ô, Nilda.
5: Boa tarde, Bruninha, querida de Colinas Laranjeiras. Ah. Acabei de chegar do Pedalaço pela Paz.
0: Boa.
5: Tô aqui ligadinha na litoral. Mandou um abraço pro Paulo, minha esposa, Maria Paula, minha filha. Na litoral, eu tô mais que legal.
0: Fábio de Bandeirantes.
6: Ei, Bruninho Molecote, aqui é Fábio do Bandeirante.
0: Ah.
6: Eu e a dona da pensão aqui fazendo aquele rango, aquela muquequinha básica.
0: Não, muqueca não é
6: Bruninho,
0: básica.
6: Bruninho, uma perguntinha, conhecimentos gerais.
0: Ah.
6: O que é? É rubro-negro... Tem um urubu como mascote
0: urubu.
6: E tem 9 jogadores convocados para a seleção brasileira para a Copa. Duvido se acertar.
0: É 9? É isso tudo não. Mas, cara, se, eu fico preocupado porque esse pessoal aí, esses jogadores que foram convocados, são acostumados a ficar só no cheirinho.

Marco França, de Santa Luísa. Bruninho, manda um beijo pra Maurinha de Lagoa Carapebus, dizer que tá acabando as férias dela. Tá acabando, hein, Maurinha? Tá acabando, hein? Júnior, meu parceiro. Falou aqui, Bruninho, esse meu Botafogo só entrega. Bom domingo pra você. Então tá bom, molecote. Falou, tá falado. Vamos de música.

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0: Gomes, meu pedaço de picado. Bora, molecote!
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0: O meu também, todo dia, 24 horas. Vou mandar um abraço aqui pro meu pai Anselmo. Tá lá me ouvindo, diretor da Rosas de Ouro. Tá indo pra onde, Anselmo?
2: Fala, Bruninho, molecote. Tô aqui, ó. Tô saindo aqui, tô indo lá pra Feira dos Municípios. Uhum. A nossa querida Rosa de Ouro vai apresentar lá no estande de São Mateus. Beleza, nossa, meu irmão? Manda alô pra nós aí. Valeu, Anselmo aqui. Grande abraço.
0: Valeu, Anselmo. Alô, Rosa de Ouro. Vamos focar, hein? Rosa de Ouro tá focando, representando aí o município da Serra, Escola de Samba do município da Serra. Valeu, Anselmo. Representa lá, meu parceiro.

0: Mamãe ama eles. Mônica de Marataízes, Bruninho passeando, manda um alô pra mim. Mônica, Ângela, Fernanda e Cheiroso. Ô, Cheiroso!
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0: Quem mais tá me ouvindo? Índio do Churrasquinho lá do bairro de Fátima. É, Bruninho. Cadê? Não entendi nada do que ele disse aqui. Entendi, mas tá bom, ele tá falando Flamengo e Vasco aqui. Falou, Índio. Ô, Jean, meu parceiro. Também tá ouvindo.
2: Fala, Bruninho, boa tarde.
0: Boa.
2: Mandar um alô aí pra todos os ouvintes da Litoral. Fazendo aquele almocinho de boa. E ouvindo a Rádio Litoral, porque na Litoral eu tô legal, na Litoral eu tô litorando.
0: Vai, Litoralzão, rapaz. O Beto tá lá me ouvindo? Bruninho, lembrei de você. O que ele tá fazendo? Nossa, ele tá comendo um franguinho, um galeta assado com uma batatinha. Outra coisa boa, senhor. Jessilene, também tá me ouvindo? Oi.
3: Olá, boa tarde. Olá. Bruninho. Oi. Boa tarde a todos. Ah. Hoje nós estamos de como? Ah. De leve em casa, depois de ter dado aquela corrida de 6 km. Opa. Lá no Madalena, em Vila Velha, junto com o grupo Respire Vai, um grupo que é só para mulheres que querem virar corredoras. Ah. Então, vocês mulherada que quer participar, vai na orla de Cariacica a partir de 7:30 da noite, dia de segunda e quarta, nós estamos lá. Na Litoral, nós estamos legal. Agora, eu estou fazendo o quê? Terminando o almoço para depois tirar aquele cochilo e repor as energias.
0: Que delícia, isso aí. Aproveita mesmo o seu domingão. Já correu, almoçar, ficar de barriguinha vazia, tem que tirar um ronquinho, claro. Agora, 1h54, deixa eu tocar as últimas aqui, porque eu já tô quase vazando no capinado também.

0: Vocês são maravilhosos, como sempre. Fui!
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2: Na Litoral, tô legal? Muito bem, fechando o nosso pagodinho, ó, Pago 10, aquela sequência de músicas de pagode que você gosta, né? Verdade, é muita música boa pra você curtir com a gente aqui. Falando em música, a música não para no seu domingo.

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0: Comigo, DJ Jonas Brau, preparei uma sequência sensacional, o melhor do funk, pra você, pra todo mundo aí ouvir, tá bom? Então fica ligado aí que eu vou pro intervalo, mas daqui a pouquinho tem mais música pra você.
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0: na Litoral Tô Legal, Domingão, estamos de volta.
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2: 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Quem conhece essa aqui, ó?

0: Pra você ligado aqui na programação, excelente domingo pra você, obrigado pela companhia, pela audiência, tamo juntão até as 8 horas da noite, eu sou Jonas Brau aqui na Rádio Litoral, em toda a rede, né? Linhares, Colatina, Cachoeiro, Grande Vitória, todo o planeta, né? Pelo site litoralfm.com.br, que tem o nosso aplicativo, tá? 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Então, não deixa de curtir com a gente, não.
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3: Boa linda noite, bela.

0: na Litoral Telegal, fechando mais uma sequência de músicas. Eu falei pra você que é muita música no seu fim de semana, no seu domingão. E ó, tamo juntinho, hein? Juntinho até as 8 horas da noite. Continue com a gente. Muita música em toda a rede litoral. Pessoal de Linhares, Colatina, Cachoeiro, aqui na Grande Vitória também com a gente. Enfim, onde quer que você esteja, muito obrigado por escolher a Rádio Litoral pra ser a sua companhia nesse domingão, tá bom? Daqui a pouquinho a gente tá de volta.
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3: Na Litoral, tô legal? Muito bem. Falei no bloco anterior que aqui toca muita música e isso aqui tá pra comprovar agora. Afinal de contas, começando agora 60 minutos de música direto pra você.
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0: Ferrugem, Chá de Pilares.
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0: gostou, Thales Nessa!
1: Guilherme Perduto e Luan Pérez!
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3: Na Litoral, eu tô legal, tá curtindo 60 minutos de música? Isso mesmo, 60 minutos direto sem nenhum intervalo no seu domingão, merece, né? É bom demais. E claro, só ouvindo música boa aqui na Rádio Litoral. Aproveitar aqui pra convocar você pra ir lá no nosso

0: cobertura dos eventos, tem notícias, tem informações, tem aqui os bastidores para quem gosta de acompanhar também, né? Enfim, tem muita coisa legal lá no nosso Instagram, que é o @RadioLitoralFM, certo?
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0: De músicas aqui no nosso programa, na nossa programação da Rádio Litoral FM. Eu sou o Jonas Brau, tô com você até as 8 horas da noite em toda a rede litoral. Aquele boa tarde pra turma que tá aí em Cachoeiro de Itapemirim, a galera de Colatina, a galera de Linhares. É isso aí, muito obrigado. E claro, você aqui da Grande Vitória, aqui que está ouvindo a gente aí na nossa programação em 102,3 aqui em Vitória, né? Ou no nosso site, litoralfm.com.br, tem o nosso aplicativo, aliás, o aplicativo e site novos, tá? Novinho em folha pra vocês. Tem muita coisa bacana no site litoralfm.com.br e também no nosso aplicativo. 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

0: Gustavo Lima, Luiz Fácil.
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0: Muito legal, fechando mais uma sequência de músicas. Eu falei pra você que é muita música no seu fim de semana, no seu domingão. E ó, tamo juntinho, hein? Juntinho até as 8 horas da noite. Continue com a gente. Muita música em toda a rede litoral. Pessoal de Linhares, Colatina, Cachoeiro, aqui na Grande Vitória também com a gente. Enfim, onde quer que você esteja, muito obrigado por escolher a Rádio Litoral pra ser a sua companhia nesse domingão, tá bom? Daqui a pouquinho a gente tá de volta.
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0: Boa noite, na Litoral, tô legal e estamos de volta. E agora, finalzinho de domingo, né? Finalzinho de tarde, comecinho de noite, o que cabe? Cabe muito bem o nosso Pagodez. Vambora curtir.
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2: É só pra dar aquele gostinho na Litoral. Eu tô legal, fechando o nosso Pagodez. Muito pagode pra você. Sempre aqui na programação, aquela sequência de pagode que você gosta, que você curte. Tem música nova, música, músicas das antigas, tem regravação. Gente, ó, o pagode tá bombando. E aí, claro, a gente segue com muita música aqui na Rádio Litoral.

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0: Muito bem, boa noite, fechando aqui, ó, mais uma sequência de músicas e, ó, só música boa, né? Não é verdade? Só música boa, só música que você gosta de ouvir. Essa é a programação da Rádio Litoral FM em todo o Espírito Santo, em Linhares, Colatina, Cachoeiro, aqui na Grande Vitória ou em todo o planeta no site litoralfm.com.br ou aplicativo. Aliás, falei mais cedo, vamos repetir, né? O aplicativo novinho pra você, o nosso site também novinho, se você ainda não conferiu, vai lá, tem muita coisa legal pra você e navegando por lá, certo? Vou pro intervalo, volto já.
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0: na Litoral Tô Legal. Boa noite, estamos de volta e agora é hora de curtir o Mexe com a Gente.
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Quem dançou, quem curtiu bastante, sabe as coreografias de cor, né não? E tem tudo a ver, né? O verãozão com essa sequência do México com a gente e Rádio Litoral. É isso aí. Na Litoral, o seu verão é muito mais legal. É isso aí. Fechando o nosso México com a gente, mas ó, mais músicas pra você. Continue ligado aqui.

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1: Quero ouvir o grito de quem tá muito feliz aqui hoje.

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